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Criador deixou a humanidade aqui na Terra e foi para algum outro lugar do cosmos. Um dia, ele se lembrou de nós e disse: ah, eu deixei minhas criaturas lá na Terra. Preciso ver o que elas se tornaram. Mas enquanto fazia esse movimento incrível de vir até aqui nos ver, ele pensou: e se eles tiverem se tornado algo pior do que eu posso conceber? O melhor seria não ter um encontro pessoal com eles. Vou fazer o seguinte: vou me transformar em uma outra criatura para ver as minhas criaturas. Ele se transformou num tamanduá e saiu pela campina. Em certo momento, um grupo de caçadores, munidos de bordunas e laços, se encostaram numa paisagem, avançaram sobre ele, o prenderam e levaram para o acampamento com a intenção óbvia de comê-lo. Duas crianças gêmeas que observavam a cena evitaram que ele fosse levado para a fogueira. Ele então se revelou para os meninos e, antes que os adultos descobrissem,

0: Cida e Gilberto Gil com este E Tudo Para Ontem. Oito e oito, muito bom dia, eu sou Soraya Varela, estou contigo no Café Duplo de hoje, aqui mesmo no final da semana, até bem perto das 10 de manhã. Espero que estejas a ter um bom início de manhã. Viver é parte, voltar e repartir. Já sabes que sexta-feira há sempre muita música, como nos outros dias, mas também boas rubricas. Daqui a pouco, 5 minutos de farmácia com a segunda parte da temática da azia, mas para já é mesmo com mais música que vamos seguir. Maggie Rogers com Dog Years é o que toca já de seguida. Também Capicua com Making Teenage Anna Proud.
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0: Making Teenage Anna Proud, Capicua, 8 horas 17 minutos. Já sabes do que é que isso é sinónimo. Está na altura de fazer uma ligeira, é mesmo pequena pausa na música. São os 5 minutos de farmácia que nos chegam agora. Hoje vamos estar novamente com o farmacêutico João Gonçalves e vamos falar sobre a ASIE, a parte 2 desta temática que já tínhamos falado na semana passada.
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0: Olá e bem-vindos a um novo episódio dos 5 Minutos de Farmácia. Na semana passada falámos sobre a azia, hoje retomamos também esse tópico, mais em concretamente o refluxo gastroesofágico. Recebemos novamente o farmacêutico João Gonçalves da Farmácia Helena. João, antes de mais nada, olá, bem-vindo novamente.
2: Olá, Soraya. Olá a quem esteja a ouvir lá em casa. Bem-vindos de volta. Então, eu acho que é importante para começar estas segundas partes, eu digo sempre que vou fazer um pequeno apanhado do que falámos na semana passada e eu diria que, portanto, importante aqui na azia é perceber que a azia é um sintoma de um problema em concreto, que é o refluxo, que é quando o conteúdo estomacal passa do estômago e entra em contacto com o esófago, e que há duas formas de ter este problema, que é a pontual ou a crónica. Não sei se crónica é bem a palavra certa, mas pronto, quando há episódios recorrentes. E também falámos que isto é afetável e sofre muito, tendo em conta a alimentação da pessoa, portanto há pessoas com alimentos gatilho que isto lhes causa mais azia ou mais refluxo, e hábitos de estilo de vida, portanto excesso de peso, fumadores, pessoas que tendem a fazer refeições muito volumosas, e acho que fica aqui um bom apanhado do que falámos na semana passada.
0: E para quem não viu o episódio da semana passada, ir ver também, mas algo que me deixou aqui um bocadinho curiosa foi se um episódio pontual de azia é algo que pode ser preocupante.
2: Ou seja, não. É sempre difícil dar aqui um apanhado geral da coisa, mas assim, ter um episódio ou outro de azia pontualmente não é problemático, até porque toda a gente passa isto, a maior parte das pessoas se sentem azia ao longo da vida por diversas razões, às vezes um alimento não estavam à espera, uma refeição, ou dependendo da posição em que se sentaram depois de comer, foram-se logo deitar. Isto, ter pontualmente azia não é problemático. Agora, o mesmo não é verdade quando a pessoa começa a ter vários episódios destes. Eu diria que ter um ou dois episódios por semana já é demasiado. E porquê que é importante estarmos atentos a ter estes episódios de azia, ou neste caso ter o refluxo gastroesofágico frequentemente, é problemático? Porque temos que estar atentos se não estará a ser causado ou por outra coisa, ou mesmo não estando, é problemático. Portanto, este refluxo pode mascarar outros problemas, por exemplo, úlceras no estômago, inflamações, gastrites, uma panóplia de problemas, até há um que é a hérnia do hiato, que causa azia e refluxo, em que, portanto, o nosso tronco tem uma separação entre o abdômen e a parte superior, com os pulmões e o coração, com o músculo. Se há uma abertura para o estômago, às vezes com o movimento, com esforços, o estômago consegue atravessar este músculo e fica com uma hérnia do lado de cima, e portanto isto é doloroso e causa azia e pode mascarar. Portanto, ter episódios muito recorrentes pode ser outra coisa que está a fazer-se passar por... não se está a fazer passar, mas é mascarado pela azia. Já mesmo não sendo outro problema em si, mas tendo episódios frequentes de refluxo, pode causar problemas no esófago. Geralmente é onde ele vai causar mais problemas, é no esófago, porque o dano frequente ao esófago vai dar cabo daqui do epitélio do esófago, pode causar uma série de problemas, desde os mais leves a cicatrizações e inflamações que a longo prazo comprometem um bocadinho a função do esófago, às piores, cancro.
0: E para quem tem então estes episódios mais recorrentes do refluxo, tens assim alguma dica que possa ajudar?
2: Sim, eu diria sempre que as duas coisas mais importantes, ou pelo menos é a minha opinião neste caso, que o mais importante a fazer é mesmo a pessoa ter hábitos alimentares conscientes, que é comer mais vezes e menos quantidade e devagar, ou seja, dar tempo ao estômago para perceber se está cheio, se não está cheio, e conseguir avaliar a capacidade. Já a outra dica que eu dou muito importante, e este é mesmo hábito de muitas pessoas, que é depois da refeição, não é suposto, ou pelo menos numa refeição que vá minimamente volumosa, não é suposto irmos dormir nem estar deitados, porque isso dificulta, ou seja, estar de pé, usamos a gravidade para dificultar o retorno do conteúdo estomacal de volta para o esófago. Estar deitados, não, mas prontos, para o meu sei como a vida funciona assim, eu deixo uma dica: se quiserem estar deitados e sofrem muitas vezes de refluxo, é muito importante dormir para o lado esquerdo, Isto porquê? Deixa o esófago virado, portanto, eu sei que nos desenhos nós vemos sempre o estômago abaixo diretamente, mas ele está um bocadinho para a esquerda. E, portanto, se nós estivermos a dormir para a esquerda, ficamos com o esófago acima do estômago, o que dificulta. Para mesmo quem não consegue dormir assim para a esquerda, recomendo umas almofadas debaixo do tronco inteiro e levar o tronco como se estivéssemos a dormir um bocadinho numa poltrona, ou seja, inclinados e não por si deitados.
0: Belas dicas, gostei bastante, João. Mas, no entanto, quando elas falham, o que é que se pode fazer?
2: É aí que a farmácia entra em ação. E agora aqui é o meu campo. Quando estas dicas e a alimentação e o controle dos hábitos não falham, passamos aos químicos. Eu diria que há, assim, três grandes grupos. Portanto, começo pelos antiácidos, que são os mais famosos. Toda a gente utiliza os pozinhos, as chaquetas digestivas. Aqui a função química, o nome diz tudo. O que eles vão fazer é, basicamente, vais adicionar um sal que vai basificar o conteúdo estomacal. Vai, não digo aniquilar de todo, porque o teu estômago tem que ser sempre, tem que ter algum teor ácido para fazer a digestão, mas estes sais, que geralmente são carbonatos, vão diminuir a acidez estomacal e, portanto, diminuir os sintomas da azia. E estes são muito práticos pelo seu efeito imediato. Portanto, é tomar uma saqueta ou o pó, ou beber o comprimido que se dissolveu na água, e está feito a toma. Agora, quando o problema é mais recorrente, passamos a outras classes de fármacos, e estes já se tornam medicação crónica. Temos os inibidores da bomba de protões, que comumente o nome comum deles são protetores de estômago, e isto dá azia a qualquer profissional de saúde, porque eles têm esse nome comumente porque nós tomamos muitas vezes quando queremos proteger o estômago da ação de alguns medicamentos ou de quem sofre refluxo frequente. Mas eles não protegem o estômago. O que eles fazem é baixam a acidez do conteúdo estomacal. De forma igual, há outro grupo, mas este já está a cair muito em desuso, que são os inibidores do receptor H2. Fazem o mesmo que os protetores de estômago, mas o seu mecanismo começa mais atrás, ou seja, desligam algo que as bombas de protão precisam para funcionar. Para além disso, há ainda uma categoria intermédia, que são dispositivos médicos, alguns deles também são medicamento na mesma, que misturam a ação dos antiácidos com uma ação física. A maior parte deles ou tenta revestir o estômago com algum alginato ou algo assim do género, ou tentam criar uma espécie de, quando cai no estômago, a formulação cria um gel que flutua no topo do conteúdo estomacal, o que dificulta que haja o refluxo de volta para cima.
0: E quando tomamos alguns destes medicamentos, temos de ter alguma atenção especial?
2: Sim, é algo que se vê muito, muito frequentemente e às vezes escapa, mesmo nós na farmácia às vezes não nos lembramos disto, mas quem toma os antiácidos, e nos antiácidos é mais difícil, porque não é comum que a pessoa o faça sempre, mas o mecanismo é o mesmo para os antiácidos, como é para os inibidores da bomba de protões, que é, há nutrientes que tu tomas, como a vitamina B12, o ferro, que é necessário que o teu estômago esteja ácido, porque é esta acidez do estômago que vai transformar algumas dessas substâncias na sua forma mais absorvível. E até porque há nutrientes que nós absorvemos pelo estômago e não pelo intestino. Mas sim, a toma continuada destes produtos, muitas das vezes a longo prazo, se for mesmo necessário continuar a tomá-los, é preciso a pessoa estar atenta, e o médico também tem que passar análises para isto se averiguar, porque podem surgir alguns déficits nutricionais. Mas nada que não deixa para tomar conta.
0: E nós estamos mesmo a chegar ao final deste episódio, portanto, alguma dica final que gostavas de deixar aos nossos ouvintes?
2: Portanto, acho que o que eu mais quero reforçar é mesmo para as pessoas terem atenção na questão da diferenciação do episódios de refluxo pontual com episódios de refluxo crónico. Diria que, pronto, não precisam estar alarmados de ter um ou outro episódio de refluxo. Passem na farmácia também, ou seja, não vale a pena estarem com refluxo, há sempre como resolver, os antiácidos não têm problema nenhum, são muito seguros e funcionam com toda a gente. Mas para quem sente refluxo, muitas vezes, isto é uma coisa muito comum no seu dia-a-dia, não desvalorizem e estejam atentos, conversem com o vosso médico, porque tem que ser investigado o porquê, em última instância, e se não for nada, se for só predisposição para refluxo, tem que se mitigar, porque também não queremos que apareçam problemas a longo prazo. E sim, acho que é isso.
0: Obrigada, João.
2: Obrigado, Soraya.
0: E fica assim terminado este episódio dos 5 minutos de farmácia. Este episódio, que foi dividido em duas partes a falarmos sobre a azia, o refluxo gastroesofágico, podes encontrar a primeira parte já nas nossas plataformas. Esta é a segunda parte.
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0: E foram os 5 minutos de farmácia aqui com a segunda, também a última parte do tema da azia. Havia muito para falar sobre esta temática e por isso foi dedicada a esta temática, então, 2 episódios. Mas já podes encontrar ambos nas nossas plataformas digitais. Se és alguém que sofre frequentemente com azia, é importante ir investigar, mas também o João Gonçalves deixa-te aqui algumas dicas, especialmente para aquelas pessoas que gostam muito de se ir deitar depois de comer, e eu contra mim falo, porque também sou dessas pessoas e não é nada bom para a nossa digestão. Mas bem, vamos regressar à música com os Arctic Monkeys, já toca de fundo, chama-se A Certain Romance. Logo depois temos também Henrique Mestre com Queda Livre, ainda Crystal Man com Cálice, e eu aconselhava-te a ficar aí desse lado, a fazer-me companhia também, porque eu posso ou não ter aqui algum bilhete para te oferecer para algum evento que vai começar já hoje. Portanto, deixa-te ficar desse lado. Eu já daqui a pouco vou partilhar contigo que bilhetes são esses e o que podes fazer para os ganhar, mas lá está, esperar é uma virtude, portanto vais ter que esperar um bocadinho para saber para o que é e como podes então participar. Mas eu digo de antemão que vai valer a pena. Tenha um bom dia, uma boa sexta-feira, o fim de semana está aí à porta, portanto só motivos para estarmos contentes.

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0: Fado Moço de Mara, a acabar de tocar 10 minutinhos para as 9 da manhã. Estás no Café Duplo da Rua FM, hoje comigo Soraya Varela, até bem perto das 10, e dizer-te que eu tenho aqui um passe geral para te oferecer. Para o quê? Perguntas tu. 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
0: Seguimos agora com Malina, Chama-se Nas Tuas Mãos.

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0: Estão 21 graus lá fora, temos aqui um belo dia hoje, está sol, portanto as temperaturas também ainda vão atingir os 34 graus hoje no distrito de Faro, portanto se fores para a praia já sabes, protetor solar e muita aguinha.

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0: começar o jantar.
1: Então me cortes a vibe, mundo secreto, muito secreto, a abrir esta segunda e última hora de café duplo. Hoje, no, já agora, 9h05, hoje comigo, Soraya Varela, estás comigo, aliás, Soraya Varela, neste café duplo. Já sabes que tenho aqui um passo geral para te oferecer para o Lola Jazz. Tudo o que tens de fazer é ligar para o 914-500-660. E o passo é teu, portanto, mais fácil do que isto, era impossível.
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1: Entretanto, vamos continuar a ouvir mais música. Cara de Espelho com O Que Esta Gente Quer, também Domi com Pensamento Leve, ainda Billy Fresh com Tu Vais Estar a Ver. Destaques do dia já daqui a pouco também.

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1: Tu vais estar a ver Billy Fresh, 9 horas 15 minutos, por isso sabes o que está a chegar. O nosso Fora de Portas, o magazine cultural da rua, que te vai dar 3 sugestões para adicionares à tua agenda. É o que chega já a seguir.

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1: 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Para dar uma vista de olhos, até dia 29 de julho, no Armazém Regimental, a Feira do Disco em Lagos.
2: 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A entrada é gratuita e está disponível para visita terças e sábados. Visita a exposição Criaturas de Passagem até dia 1 de agosto no Centro Cultural de Lagos.
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0: Did You Know, Cut Copy, 9 horas 23 minutos. Já sabes, daqui a pouco temos os destaques do dia, mas até lá ainda toca muito boa música e há que te relembrar também que temos aqui muitas coisas a serem lançadas no nosso Instagram. Portanto, temos as entrevistas que foram feitas na conferência de imprensa do Festival F a sair regularmente no nosso Instagram. Se ainda não nos segues, toca a seguir Rua FM no nosso Instagram. E também temos sempre novas edições das rúbricas. Portanto, Exercício Idor saiu também nova edição sobre o quisto de Baker no joelho. Hoje também 5 minutos de farmácia com a segunda parte do tópico da azia. E temos também da semana passada Palco Rua com a capital da Bulgária e também Ciências da Comunicação em destaque nas confissões de um universitário. Portanto, muita coisa a ser lançada nas nossas plataformas. Se ainda não nos segues, este é o momento ideal para o fazeres, porque com certeza não te irás arrepender.
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0: Continuando agora com a Amaura, esta chama-se Só Sinto, também ouço com Amanhã, mas não é amanhã, é já hoje que começa o Lolé Jazz e eu tenho um passo para te oferecer e tudo o que tens de ligar, tudo o que tens de fazer é exatamente ligar 914-500-660, número mágico da Rua FM, que te dá sempre aqui a possibilidade de ir aos eventos à nossa pala, não é? Sem gastar um cêntimo, portanto toca ligar.

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1: E depois então deste tema dos bandidos do canto, vamos à informação desta sexta-feira. Hoje recebo no estúdio o jornalista Edgar Pires do Sul Informação.
2: Bom dia,
1: Edgar. O que é que temos para hoje?
2: Hoje o destaque no Sul Informação, a Albufeira restringe circulação de TVDE, profissionais do setor estão contra. Pela segurança e fluidez do trânsito, a Câmara de Albufeira decidiu, a partir desta quinta-feira, restringir a circulação de veículos TVDE nas zonas da Baixa, Oura e Avenida da Liberdade. De acordo com o autarca Rui Cristina, essas viaturas circulam retidamente, sem passageiros ou permanecem paradas em locais indevidos, criando filas, bloqueando ruas e condicionando gravemente o trânsito, inclusive aos veículos de emergência. A Associação Portuguesa de Transportadores em Automóveis Descaracterizados já se manifestou contra e considera que esta é uma medida discriminatória. Hoje de manhã está previsto um protesto em frente à autarquia. Noites do Mirante levam dama, táxi e muito rock a Monchique. Estes dois grupos e uma festa M80 são os atrativos principais de mais uma edição deste evento que o Largo de São Sebastião em Monchique acolhe nos dias 7 e 8 de agosto com entrada gratuita. Feira do Livro, que também tem jogos e animação, volta a realizar-se em Lagos. A Feira do Livro de Lagos está de regresso e vai trazer à Praça do Infante e ao Armazém Regimental autores, leitores, livreiros e artistas, mas também jogos e animação a pensar nas famílias entre os dias 1 e 11 de agosto. Mais desporto, houve também muito desporto ontem no Sul da Informação, nas últimas horas. Algarvio Miguel Bravo conquista bronze no Europeu de Patinagem de Velocidade. Um atleta do Roller Lagos alcançou a medalha de bronze na prova de 10 mil metros de eliminação em pista do Europeu de Patinagem de Velocidade que se está a disputar em Itália. Joana Schenker fechou o pódio na segunda etapa do Europeu de Bodyboard. A atleta de Sagres conseguiu o terceiro lugar na segunda etapa do circuito europeu, disputado no início desta semana na Praia de Santa Cruz, em Torres Vedras, onde poucos dias antes tinha vencido uma etapa do circuito nacional. Atleta algarvia Lara Roque, convocada para o Mundial de Sub-20, a jovem meio-fundista da Associação Académica da Bela Vista, integra a convocatória da seleção portuguesa para o Campeonato do Mundo de Atletismo de Sub-20, a disputar nos Estados Unidos já no início de agosto. Olho para as capas dos jornais nacionais agora. Público diz que o governo já decidiu sair de 17 empresas. Grupo de trabalho pede mais vendas. No Jornal Notícias, bebé morreu esquecida em carrinha da creche. Mãe deu o alerta. No Correio da Manhã, o mesmo tema. Bebé morre esquecida na carrinha da creche. No Diário Notícias, PS mantém-se à frente nas intenções de voto e chega, ultrapassa a AD. E no Semanário Expresso, que está hoje nas bancas, Montenegro resiste e empurra saídas do governo para depois do verão. Nos desportivos, está em destaque a derrota do Benfica no terreno dos suíços do Santo Galo, na estreia oficial da época em jogo de fase de acesso à Liga Europa. Na bola, Águia desilude, o jogo titula falsa partida e no Record, inaceitável, palavras de Marco Silva, sem papas na língua, diz o jornal. Lá fora, olhamos para o país, governo declara a emergência nacional na Comunidade de Madrid em Ávila devido a 4 incêndios, mais de 10 mil pessoas foram retiradas de suas casas na Comunidade de Madrid, o fogo obrigou a desalojar uma localidade inteira em aldeia de Fresno, enquanto uma urbanização sofreu danos relevantes. Por hoje é tudo, pode continuar a acompanhar a atualidade hoje e durante o fim de semana em sulinformação.pt.
1: Exatamente, obrigada Edgar e um bom fim de semana até segunda.
2: Um bom fim de semana para todos também.
1: Portanto, os destaques do dia ficam por aqui, regressam segunda-feira à mesma hora. Hoje ainda tens informação à 1 e também às 6.
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7: E a música não para. Agora vamos a 2007 com este tema Kids, que já ouves de fundo para te acompanhar na tua viagem. De certeza que vais dançar, de certeza que vais cantar, porque é este tema pede exatamente isso. Também Sossic Bro com este Abelheira, colaboração com Bertílio. E não te esqueças que as temperaturas hoje vão estar altas, 34 graus de máxima, por isso se o teu destino for a praia, que eu confesso que estou com um bocadinho de inveja, não te esqueças de ir bem protegido, muita água, muito protetor solar e, se possível, evitar estar ao sol nas horas de maior calor. Já sabes que nós estivemos no Centro Náutico há umas semanas a fazer emissão em direto de lá e uma das nossas convidadas foi uma enfermeira da ULS que deu vários conselhos sobre como estar na praia agora nesta época mais quente. Essa entrevista está no nosso YouTube.

0: A melhor é Sussex Bro e Bertilio, 9 horas e 51 minutos no Café Duplo da Rua FM. E a 9 minutos das 10 da manhã é também a altura de encerrar o Café Duplo de hoje. Não vais ficar sozinho, já daqui a pouco Catarina Baltazar faz-te companhia até ao meio-dia. Mas para mim, hoje está tudo dito. Desejo-te um resto de uma boa sexta-feira, também um bom fim de semana. Não te esqueças que temos um passe para o Lola e Jazz para te oferecer. 914-500-660 é o número mágico para o qual deves ligar. Segues com Raquel Gracie, chama-se End of the World. Também Firguno com Mandrião. Tenha um bom fim de semana.
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2: Se eu não acordar a passar na tua Rádio do Sul, bom dia, boa sexta-feira. Eu sou a Catarina Baltazar e hoje faço de companhia até ao meio-dia. Mas não saias desse lado porque eu tenho um miminho para estar, só tens é que estar atento. Por agora ficas com Dúvida de Vespa Asiática, de seguida Stress de Kurt Davis e também A Journey de Tom Morello. Até já.

0: Labyrinth com Pull Me In, e ainda há pouco falei que tinha um miminho para ti e não estava a brincar. Tenho um passo geral para o Lolé Jazz 2026 que pode ser teu. Se estás a pensar se vale a pena ou não, é claro que vale a pena, não vale a pena perguntar, porque vale sempre a pena, são 36€ que vais estar a poupar. Imagina o que é que podes fazer com 36€. Neste momento não há muito que se possa fazer em Portugal, não é, com a inflação, mas neste caso vale muito a pena. Por isso, se queres que este espaço seja teu, só tens que ligar para a tua rua 914-500-660. 914-500-660. É só ligar e o bilhete é teu. Não há cá jogos, não há cá perguntas, não é nada. É ligar e é teu. Está safo. 914-500-660. Até lá, deixo-te ao som de Private Disco de The Funk Sportive, de seguida Divorce de Septeto Interregional e também Starman de Áurea. Não te esqueças de ligar 914-500-660 e este passo geral é teu. Até já.
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0: 10:30 nesta manhã de sexta-feira. O fim de semana está aí à porta e eu tenho algo para... E eu posso tornar perfeito, não é verdade? Tenho um passe geral que pode ser teu, se tu ligares, para 914-500-660. É um passe geral que pode ser teu neste fim de semana, 24, 25 e 26, ou seja, hoje, sábado e domingo, para o Lolé Jazz 2026. Hoje não estou bem para falar, estou disléxica. Todos nós temos os nossos dias, não é verdade? Portanto, tenho um bilhete geral para te oferecer um passe, na verdade, que é para os 3 dias. 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Podes fazer muita coisa com 36€. Que só basta ligares para o 914-500-660. Não tens que responder a perguntas, não tens que jogar jogos connosco, é só ligares e é teu. É muito simples. Por agora deixo-te com Plasticine de Stone Dead, depois Good Morning de The Elephant Woman e também Menina de Céu de Molinex. Já sabes, liga para 914-500-660, não te esqueças, e o bilhete vai ser teu. Até já.
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1: Acabaste de ouvir Alambamento de Pongo e para trás ficaram também algumas sugestões culturais da tua rua. Já soube que ainda não ligaste para ganhar o teu passo geral. Então, para agora, tenho não só um, como tenho dois passos para te dar, porque assim já podes ir acompanhado, não precisas de ir sozinho, e assim também já podes ligar para o 914-500-660. 914-500-660. Tenho dois passos gerais para te dar para o Lolé Jazz 2026. 3 dias de muita festa, muita música também, sexta, sábado e domingo, ou seja, 24, 25 e 26 de julho, ou seja, amanhã, aliás, hoje, começa hoje, amanhã e domingo, portanto, é só ligares para 914-500-660 para teres os teus dois passos gerais para estes dias de festa. Por agora ficas com Like Gold de Vance Joy, de seguida, The Adventures of Rain Dance Maggie, de Red Hot Chili Peppers, e também Corpos em Stock, de A Mosca. Não esqueças de ligar 914-500-660. Não é apenas um, são dois passos gerais que eu tenho para te dar. Até já!

0: mais. E é teu, não há mais nada. Não te esqueças de ligar. Por agora ficas com Spaceship Earth de The Kaplerians, depois Macumba com Little Boy Bruce e também algumas mensagens da tua rua. Não te esqueças de ligar 914-500-660. Eu vou ser chata, vou estar sempre a insistir para tu ligares, porque isto é uma ótima oportunidade que não podes desperdiçar. Até já.
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1: Acabaste de ouvir September de Nobody e de para trás também ficou Nina Cried Power de Ozier. Estamos mesmo perto do meio-dia, são 11h52, o que significa que me vou despedir de ti. Foi muito giro fazer-te companhia nesta manhã de sexta-feira, como em todos os outros dias, não é verdade? E não me esqueço que ainda vais a tempo de ligar para ganhar os teus dois passos gerais para o Lolé Jazz 2026. Ainda não têm dono, assim dizendo, portanto ainda vais a tempo de ligar para 914-500-660, 914-500-660. Liga e estes dois passos gerais são teus, sem mais nem menos. Ainda tens com boa música Lights Up de Kyle Quest and Bone Slime, seguida Regresso de Carla Prata e também Navegar de Fernando Leal. Não te esqueças de ligar 914-500-660 e até à próxima.

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2: Olá, boa tarde. O município de Faro vai apoiar os alunos do primeiro ciclo com a atribuição gratuita de livros de fichas escolares. Esta medida é para todos os alunos do primeiro ao quarto ano do ensino básico, matriculados nas escolas públicas de Faro. A iniciativa representa um investimento municipal de cerca de 120 mil euros e quer reforçar a igualdade de oportunidades no acesso à educação e aliviar os encargos financeiros das famílias no arranque do ano escolar. A Câmara Municipal de Faro reafirma ainda a educação como uma das suas prioridades estratégicas, mantendo o trabalho de proximidade com a comunidade educativa e os agrupamentos de escolas do concelho. Podes ler mais em sulinformação.pt. O Algarve 2030 abriu candidaturas de 2 milhões de euros para apoiar projetos demonstradores de investigação e desenvolvimento. A verba é do Fundo Europeu de Desenvolvimento Regional. A medida quer dinamizar a demonstração em contexto real de tecnologias inovadoras previamente desenvolvidas no âmbito de atividades de investigação e desenvolvimento. Estas querem comprovar o seu potencial técnico e económico junto de potenciais utilizadores e acelerar a sua introdução no mercado. O concurso destina-se a micro, pequenas e médias empresas. As candidaturas exigem um investimento elegível mínimo de 200 mil euros por operação, com duração máxima de 18 meses e taxas de cofinanciamento que podem atingir os 85%. O período para submissão de propostas decorre através do Balcão dos Fundos entre 14 de julho e 29 de dezembro de 2026. Podes consultar todos os detalhes sobre esta verba em sulinformação.pt. A reitora da Universidade do Algarve, Alexandra Teodósio, visitou a fase final das obras das novas residências universitárias. Estas residências são financiadas pelo PRR e são situadas no campus da Penha. A iniciativa insere-se no plano estratégico da Academia para reforçar a sua capacidade de alojamento e dar resposta direta a uma das maiores dificuldades enfrentadas pelos estudantes deslocados que ingressam no ensino superior na região. Com estas residências, a UALG passa a dispor de mais de 200 novas camas, equipadas com condições modernas de conforto, estudo e sustentabilidade energética. Esta intervenção reflete o compromisso da nova equipa reitoral em promover a inclusão, de forma a garantir quartos de qualidade a preços acessíveis, sobretudo para estudantes bolseiros. Podes consultar a notícia completa e também algumas fotografias destas novas residências que estão a nascer na Penha, em Faro, em walg.pt. Terminamos assim a informação por agora aqui na Rua FM. Estamos de regresso a partir das 6 da tarde. Até já.
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1: Olá e bem-vindos a um novo episódio dos 5 Minutos de Farmácia. Na semana passada falámos sobre a azia, hoje retomamos também esse tópico, mais em concretamente o refluxo gastroesofágico. Recebemos novamente o farmacêutico João Gonçalves da Farmácia Lina. João, antes de mais nada, olá, bem-vindo novamente.
2: Olá, Soraya. Olá a quem esteja a ouvir lá em casa. Bem-vindos de volta. Então, eu acho que é importante para começar estas segundas partes, eu digo sempre que vou fazer um pequeno apanhado do que falámos na semana passada e eu diria que, portanto, importante aqui na azia é perceber que a azia é um sintoma de um problema em concreto, que é o refluxo, que é quando o conteúdo estomacal passa do estômago e entra em contacto com o esófago, e que há duas formas de ter este problema, que é a pontual ou a crónica. Não sei se crónica é bem a palavra certa, mas pronto, quando há episódios recorrentes. E também falámos que isto é afetável e sofre muito, tendo em conta a alimentação da pessoa, portanto há pessoas com alimentos gatilho que isto lhes causa mais azia ou mais refluxo, e hábitos de estilo de vida, portanto excesso de peso, fumadores, pessoas que tendem a fazer refeições muito volumosas, e acho que fica aqui um bom apanhado do que falámos na semana passada.
1: E para quem não viu o episódio da semana passada, ir ver também, mas algo que me deixou aqui um bocadinho curiosa foi se um episódio pontual de azia é algo que pode ser preocupante.
2: Não. É sempre difícil dar aqui um apanhado geral da coisa, mas assim, ter um episódio ou outro de azia pontualmente não é problemático, até porque toda a gente passa isto, a maior parte das pessoas se sentem azia ao longo da vida por diversas razões, às vezes um alimento não estavam à espera, uma refeição, ou dependendo da posição em que se sentaram depois de comer, foram-se logo deitar. Isto, ter pontualmente azia não é problemático. Agora, o mesmo não é verdade quando a pessoa começa a ter vários episódios destes. Eu diria que ter um ou dois episódios por semana já é demasiado. E porquê que é importante estarmos atentos a ter estes episódios de azia, ou neste caso ter o refluxo gastroesofágico frequentemente, é problemático? Porque temos que estar atentos se não estará a ser causado ou por outra coisa, ou mesmo não estando, é problemático. Portanto, este refluxo pode mascarar outros problemas, por exemplo, úlceras no estômago, inflamações, gastrites, uma panóplia de problemas, até há um que é a hérnia do hiato, que causa azia e refluxo, em que, portanto, o nosso tronco tem uma separação entre o abdômen e a parte superior, com os pulmões e o coração, com o músculo. Se há uma abertura para o estômago, às vezes com o movimento, com esforços, o estômago consegue atravessar este músculo e fica com uma hérnia do lado de cima, e portanto isto é doloroso e causa azia e pode mascarar. Portanto, ter episódios muito recorrentes pode ser outra coisa que está a fazer-se passar por... não se está a fazer passar, mas é mascarado pela azia. Já mesmo não sendo outro problema em si, mas tendo episódios frequentes de refluxo, pode causar problemas no esófago. Geralmente é onde ele vai causar mais problemas, é no esófago, porque o dano frequente ao esófago vai dar cabo daqui do epitélio do esófago, pode causar uma série de problemas, desde os mais leves a cicatrizações e inflamações que a longo prazo comprometem um bocadinho a função do esófago, às piores, cancro.
1: E para quem tem então estes episódios mais recorrentes do refluxo, tens assim alguma dica que possa ajudar?
2: Sim, eu diria sempre que as duas coisas mais importantes, ou pelo menos é a minha opinião neste caso, que o mais importante a fazer é mesmo a pessoa ter hábitos alimentares conscientes, que é comer mais vezes e menos quantidade e devagar, ou seja, dar tempo ao estômago para perceber se está cheio, se não está cheio, e conseguir avaliar a capacidade. Já a outra dica que eu dou muito importante, e este é mesmo hábito de muitas pessoas, que é depois da refeição não é suposto, ou pelo menos uma refeição que vá minimamente volumosa, não é suposto irmos dormir nem estar deitados, porque isso dificulta, ou seja, estar de pé, ou usamos a gravidade para dificultar o retorno do conteúdo estomacal de volta para o esófago. Estar deitado, não, mas prontos, para o meu sei como a vida funciona assim, eu deixo uma dica: se quiserem estar deitados e sofrem muitas vezes de refluxo, é muito importante dormir para o lado esquerdo. Isto porque deixa o esófago virado, portanto, eu sei que nos desenhos nós vemos sempre o estômago abaixo diretamente, mas ele está um bocadinho para a esquerda, e portanto, se nós estivermos a dormir para a esquerda, ficamos com o esófago acima do estômago, o que dificulta. Para mesmo quem não consegue dormir assim para a esquerda, recomendo umas almofadas debaixo do tronco inteiro e levar o tronco como se estivéssemos a dormir um bocadinho numa poltrona, ou seja, inclinados e não por si deitados.
1: Belas dicas, gostei bastante, João. Mas, no entanto, quando elas falham, o que é que se pode fazer?
2: É aí que a farmácia entra em ação. E agora aqui é o meu campo. Quando estas dicas e a alimentação e o controle dos hábitos não falham, passamos aos químicos. Eu diria que há, assim, três grandes grupos. Portanto, começo pelos antiácidos, que são os mais famosos, toda a gente utiliza, os pozinhos, as chaquetas digestivas, que, ou seja, aqui a função química, o nome diz tudo. O que eles vão fazer é, basicamente, vais adicionar um sal que vai basificar o conteúdo estomacal. Vai, não digo aniquilar de todo, porque o teu estômago tem que ser sempre, tem que ter algum teor ácido para fazer a digestão, mas estes sais, que geralmente são carbonatos, vão diminuir a acidez estomacal e, portanto, diminuir os sintomas da azia. E estes são muito práticos pelo seu efeito imediato. Portanto, é tomar uma saqueta ou o pó, ou beber o comprimido que se dissolveu na água e está feito a toma. Agora, quando o problema é mais recorrente, passamos a outras classes de fármacos e estes já se tornam medicação crónica. Temos os inibidores da bomba de protões, que comumente o nome comum deles são protetores de estômago, e isto dá azia a qualquer profissional de saúde, porque eles têm esse nome comumente porque nós tomamos muitas vezes quando queremos proteger o estômago da ação de alguns medicamentos ou de quem sofre de refluxo frequente. Mas eles não protegem o estômago, o que eles fazem é baixam a acidez do conteúdo estomacal. De forma igual, há outro grupo, mas este já está a cair muito em desuso, que são os inibidores do receptor H2. Fazem o mesmo que os protetores de estômago, mas o seu mecanismo começa mais atrás, ou seja, desligam algo que as bombas de protão precisam para funcionar. Para além disso, há ainda uma categoria intermédia, que são dispositivos médicos, alguns deles também são medicamento na mesma, que misturam a ação dos antiácidos com uma ação física. A maior parte deles ou tenta revestir o estômago com algum alginato ou algo assim do género, ou tentam criar uma espécie de, quando cai no estômago, a formulação cria um gel que flutua no topo do conteúdo estomacal, o que dificulta que haja o refluxo de volta para cima.
1: E quando tomamos alguns destes medicamentos, temos de ter alguma atenção especial?
2: Sim, é algo que se vê muito, muito frequentemente e às vezes escapa, mesmo nós na farmácia às vezes não nos lembramos disto, mas quem toma os antiácidos, e nos antiácidos é mais difícil, porque não é comum que a pessoa o faça sempre, mas o mecanismo é o mesmo para os antiácidos, como é para os inibidores da bomba de protões, que é, há nutrientes que tu tomas, como a vitamina B12, o ferro, que é necessário que o teu estômago esteja ácido, porque é esta acidez do estômago que vai transformar algumas dessas substâncias na sua forma mais absorvível. E até porque há nutrientes que nós absorvemos pelo estômago e não pelo intestino. Mas sim, a toma continuada destes produtos, muitas das vezes a longo prazo, se for mesmo necessário continuar a tomá-los, é preciso a pessoa estar atenta, e o médico também tem que passar análises para isto se averiguar, porque podem surgir alguns déficits nutricionais. Mas nada que não deixa para tomar conta.
1: E nós estamos mesmo a chegar ao final deste episódio, portanto, alguma dica final que gostavas de deixar aos nossos ouvintes?
2: Portanto, acho que o que eu mais quero reforçar é mesmo para as pessoas terem atenção na questão da diferenciação do episódios de refluxo pontual com episódios de refluxo crónico. Diria que, pronto, não precisam estar alarmados de ter um ou outro episódio de refluxo. Passem na farmácia também, ou seja, não vale a pena estarem com refluxo, há sempre como resolver, os antiácidos não têm problema nenhum, são muito seguros e funcionam com toda a gente. Mas para quem sente refluxo, muitas vezes, isto é uma coisa muito comum no seu dia-a-dia, não desvalorizem e estejam atentos, conversem com o vosso médico, porque tem que ser investigado o porquê, em última instância, e se não for nada, se for só predisposição para refluxo, tem que se mitigar, porque também não queremos que apareçam problemas a longo prazo. E sim, acho que é isso.
1: Obrigada, João.
2: Obrigado, Soraya.
1: E fica assim terminado este episódio dos 5 minutos de farmácia. Este episódio, que foi dividido em duas partes a falarmos sobre a azia, o refluxo gastroesofágico, podes encontrar a primeira parte já nas nossas plataformas. Esta é a segunda parte.
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2: Olá, olá, boa tarde. O meu nome é Inês Moleiro e vais ficar na minha companhia desde as 5 até às 7, aqui na tua Rua FM. Já é sexta-feira, estamos apenas a um passinho do fim de semana, por isso, para aproveitares esta tarde, fica com a tua Rádio do Sul. Sempre, sempre com as melhores músicas para acompanhar o teu dia. A viagem começa agora com Sara Cruz com o tema Sunday Riddles e ainda há espaço para ouvirmos Mateus Paraíso com o tema Amor de Cinema. Fica por aí para ouvir tudo e até já!

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0: Agora vais ficar com uma Made in Algarve, vais ouvir os de Mirandas com Unknown Dreamer, um tema de 2024. De seguida, ainda vais ouvir Ana Lua Caiano com Uma Vida a Menos, um tema de 2026. Até já!
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1: E se precisavas de um sinal para parar de pensar no trabalho e começar a relaxar, este é o teu sinal. Já estamos quase no fim de semana, por isso descontrai, aumenta o som e ouve Dona Alzira com conselhos da avó. Além disso, vais poder ainda ouvir a Magazine Cultural da Rádio Universitária do Algarve. Até já!
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1: De 17 de julho a 28 de agosto, as ruas de Lagos animam-se com muitos concertos de verão. A Praça do Infante volta a encher-se de música, com o regresso da animação de rua. Vários artistas vão animar as noites do verão lacobrigense, nomeadamente Roberto Bernardino, Fábio Muchacho, Paulo das Vacas e muito mais. Não percas um verão animado pelas ruas de Lagos, com muitos concertos até dia 28 de agosto.
4: De 16 a 29 de julho acontece a Feira do Disco de Lagos. É a 19ª edição desta feira, que vai contando com centenas de amantes de discos de vinil, cassete, CD e DVD. Há géneros musicais para todos os gostos numa feira imperdível para os colecionadores. A entrada é gratuita. Para dar uma vista de olhos, até dia 29 de julho, no Armazém Regimental, a Feira do Disco em Lagos.
1: De 22 a 26 de julho, Lagos recebe nova edição da Feira Concurso Arte Doce. No centro da festa voltam a estar os irresistíveis doces regionais, preparados com mestria, criatividade e dedicação. Mas a experiência vai muito além da doçaria. Há concertos de Marisa Liz, Matias Damásio, Dino de Santiago, Ana Moura, Carlão e muito mais. Não percas nova edição desta feira no Complexo Esportivo de Lagos, de 22 a 26 de julho.
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0: São 5 horas e 21 minutos, o meu nome é Inês Moleiro e vais ficar na minha companhia até às 7. Por enquanto tenho uma música do baú para ti, Stereophonics com o tema Dakota, de 2005, o ano em que eu nasci. Ainda vais ouvir Balada do País que Dói, de Carminho, e You Don't Get Me High Anymore, de Phantogram. Espero que gostes. Até já!
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0: Estamos no recinto e temos aqui connosco em linha o Pedro Barros, como disseste, um dos organizadores. Pedro, boa tarde. Como é que está tudo
1: Olá,
0: por aí?
1: Como estão? Tudo bem?
0: Tudo bem, tudo bem. Como é que está por aí este jazz?
1: Estamos quase a abrir portas.
0: Ok, ok.
1: Quase a abrir portas. Estamos agora a fazer os últimos ensaios, os últimos soundcheck aqui da orquestra, da Cátia Ribeiro também. Portanto, estamos todos a ultimar portas para abrirmos, as últimas formações de staff. E a tentar ultrapassar este vento, porque veio um vento do norte que nos está aqui a consumir, mas à partida mais meia hora o vento vai acalmar.
0: Ok, rodeados aí pela beleza natural da Ria Formosa, um cenário único que traz muita identidade a esse festival e Olhão, não é?
1: Quem é de Olhão e quem é do Algarve sabe aquilo que eu vou dizer e aquilo que tu disseste. A Ria Formosa é linda, a nossa Ria é linda, o Algarve é lindo. Isto é só um pormenor, mas obviamente com o Algarve é lindo de uma ponta à outra e temos aqui o coração da Ria Formosa. Quem vier cá consegue ver esta paisagem espetacular e foi com essa inspiração que o município de Olhão teve esta ideia espetacular, do qual nós, White Coffee, e eu, como representante da empresa, ajudámos a abraçar, que é dignificarmos esta beleza natural.
0: Muito bem, muito bem. Aqui a primeira edição deste South Jazz, deste Olhão South Jazz. O que é que o público que nos ouve, está em Olhão ou em arredores, pode esperar desta primeira edição do festival?
1: Pode esperar, acima de tudo, um ambiente fantástico, um ambiente muito pacífico, uma beleza natural muito única. Nós tentámos decorar o recinto de uma forma muito discreta, tentámos não colocar obstáculos a quem pudesse vir cá e conseguir olhar para a Ria Formosa sem qualquer tipo de estruturas massificadas. Pode esperar aqui uma oferta de food trucks bastante diversificada, um espaço dedicado às crianças, temos aqui os Salt Jazz Kids. Pode esperar aqui 15 marcas, 15 bancas de artesãos da norte a sul do país que vão estar cá a mostrar os seus trabalhos. Pode esperar bom ambiente, pode esperar lugares sentados, pode esperar boa qualidade de música, boas equipas, pode esperar um bom momento, esperemos nós.
0: Ok, com muito jazz aí à mistura também, não é? Com grandes artistas.
1: Muito jazz.
0: Sim.
1: Nós não podíamos abrir portas sem termos cá connosco a Orquestra dos Ases do Algarve. Portanto, são eles que vão abrir as hostilidades do palco principal. Portanto, nada melhor do que a Orquestra dos Ases do Algarve para arrancar aqui esta primeira edição e primeiro concerto do Olhão South Jazz.
0: Ok, para além dessa orquestra, como é que foram feitas aqui as escolhas a nível artístico para o festival? Os artistas vão subir
1: ao palco? Nós fizemos uma orquestra, assim. Exatamente, nós temos aqui, portanto, temos num palco Cantalupe, temos aqui a Cátia Ribeiro e a Sona Travassos, que são ambas do Algarve e têm os seus projetos de trio. Depois temos no palco principal, no primeiro dia temos, então hoje temos a Orquestra dos Ases do Algarve e depois temos a Áurea que também já compôs músicas com a própria Orquestra de Jazz. Portanto, houve aqui um match perfeito para partilharem os dois um palco, o palco principal aqui do Olhão South Jazz. Amanhã temos a Sara Badal com o Jazz Quinteto, que é uma artista do Olhão, da Fuzeta. Olhão da Fuzeta, e temos depois também o Júlio Rezende, que é um artista de Olhão, é um dos pianistas do Algarve e do país e da Europa. Foi feito com base nessa inspiração que nós criámos o line-up deste primeiro evento.
0: Ok, ok. E que impacto esperam que este Olhão South Jazz traga e tenha aqui para a cidade de Olhão e até para a promoção do destino como um destino cultural?
1: É o seguinte, portanto, o Olhão South Jazz não foi passado só em Olhão, foi passado no Algarve e foi passado no país. É um evento que eu sou a primeira edição, que quer diversificar a cultura e a oferta musical para os olhanenses, para os turistas que cá visitam e para o público de fora que também está cá a viver, mas acima de tudo é uma oferta para o Algarve inteiro e uma oferta para todas as pessoas que cá vêm e que são amantes de jazz. Qual é o pormenor aqui? É que, de facto,

0: O Olhão Sal de Jazz pode colidir com outras edições de eventos de jazz do Algarve, que não foi intencional. Felizmente, a oferta cultural no Algarve está bastante diversificada. Neste sentido, queremos que não seja um. Não queremos que seja um evento que se vá sobrepor a nenhum, queremos que seja mais um evento a acontecer com uma diversidade musical aqui no Algarve.
1: Ok. E a ambição aqui para este South Jazz é torná-lo aqui, digamos, uma referência, não só aqui na região, mas também nacionalmente.
0: Nacional.
1: Sim.
0: Nacional, nacional, nacional. Queremos que seja um dos maiores festivais de música de jazz do país.
1: Muito bem, portanto.
0: Aliás, peço desculpa, o Olhão Sal de Jazz vai ser uma referência de jazz nacional no país.
1: Ok, deixa de ser aqui uma suposição para ser uma afirmação. Gosto.
0: É uma afirmação. Eu gosto de desafios e esse desafio foi aceito desde a altura que nós apresentámos o festival. O Olhão Sal de Jazz vai ser, nos próximos 3 anos, um festival de grande referência nacional.
1: Muito bem, é com essa grande afirmação que terminamos esta entrevista. Pedro, muito obrigado novamente. Portanto,
0: Obrigado, obrigado a vocês, obrigado à rua por estar sempre presente. Parabéns a vocês que têm feito um trabalho espetacular na oferta cultural e na informação do Algarve. Continuem assim, eu já fui um dos padrinhos da rua, neste momento sou um admirador vosso. Espero que continuem a ter a vossa dinamização como têm conseguido até agora. Como Pedro Barros e como um produtor de eventos, quero-vos colocar à disposição para tudo o que vocês precisarem da minha parte e dar-vos os parabéns.
1: Muito obrigado pelas palavras também, Pedro, e boa sorte aí nesse Olhão South Jazz.
0: Muito obrigado. Para vocês também. Continuação.
1: Obrigadíssimo. Bom, como disse, muito bem, hoje e amanhã, neste novo Parque Ribeirinho Puente, em Olhão, este Olhão South Jazz, com nomes como Áurea, Cátia Ribeiro, Vânia Fernandes e também Júlio Rezende e Sara Badal, com bilhetes aqui diários a 10 euros e o bilhete para os 2 dias, aliás, para os 2 dias do festival, aqui também 15 euros. Portanto, é aqui um preço bastante simpático, não é, Inês?
2: Exatamente, Carlos. E por isso mesmo, para aguçar agora um bocadinho o apetite dos nossos ouvintes, vamos ouvir Júlio Rezende, que vai tocar amanhã no Olhão South Jazz.
1: Mas é isto.
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3: Faltam 10 minutos para as 6 da tarde. Aproveita para ficares na minha companhia, quer estejas a chegar a casa, quer estejas a voltar da praia ou a tentar perceber como é que veio 1 quilo de areia parar ao teu carro. Fica com a Rádio Universitária do Algarve para aproveitares esta sexta-feira ao máximo. Agora vais ouvir Jay Mystery com Scars on My Heart e, além disso, Buraca Som Sistema com Vuvuzela e Agmar com Judas. Até já!
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3: Olá, boa tarde. O município de Faro vai apoiar os alunos do primeiro ciclo com a atribuição gratuita de livros de fichas escolares. Esta medida é para todos os alunos do primeiro ao quarto ano do ensino básico, matriculados nas escolas públicas de Faro. A iniciativa representa um investimento municipal de cerca de 120 mil euros e quer reforçar a igualdade de oportunidades no acesso à educação e aliviar os encargos financeiros das famílias no arranque do ano escolar. A Câmara Municipal de Faro reafirma ainda a educação como uma das suas prioridades estratégicas, mantendo o trabalho de proximidade com a comunidade educativa e os agrupamentos de escolas do concelho. Podes ler mais em sulinformação.pt. O Algarve 2030 abriu candidaturas de 2 milhões de euros para apoiar projetos demonstradores de investigação e desenvolvimento. A verba é do Fundo Europeu de Desenvolvimento Regional. A medida quer dinamizar a demonstração em contexto real de tecnologias inovadoras previamente desenvolvidas no âmbito de atividades de investigação e desenvolvimento. Estas querem comprovar o seu potencial técnico e económico junto de potenciais utilizadores e acelerar a sua introdução no mercado. O concurso destina-se a micro, pequenas e médias empresas. As candidaturas exigem um investimento elegível mínimo de 200 mil euros por operação, com duração máxima de 18 meses e taxas de cofinanciamento que podem atingir os 85%. O período para submissão de propostas decorre através do Balcão dos Fundos entre 14 de julho e 29 de dezembro de 2026. Podes consultar todos os detalhes sobre esta verba em sulinformação.pt. A reitora da Universidade do Algarve, Alexandra Teodósio, visitou a fase final das obras das novas residências universitárias. Estas residências são financiadas pelo PRR e são situadas no campus da Penha. A iniciativa insere-se no plano estratégico da Academia para reforçar a sua capacidade de alojamento e dar resposta direta a uma das maiores dificuldades enfrentadas pelos estudantes deslocados que ingressam no ensino superior na região. Com estas residências, a UALG passa a dispor de mais de 200 novas camas, equipadas com condições modernas de conforto, estudo e sustentabilidade energética. Esta intervenção reflete o compromisso da nova equipa reitoral em promover a inclusão, de forma a garantir quartos de qualidade a preços acessíveis, sobretudo para estudantes bolseiros. Podes consultar a notícia completa e também algumas fotografias destas novas residências que estão a nascer na Penha, em Faro, em ualg.pt. Terminamos assim a informação por hoje na Rua FM. Estamos de regresso para a semana, a partir da segunda-feira, às 9h30 da manhã. Bom fim de semana.
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2: Passam 5 minutos das 6 da tarde e acabaste de ouvir a informação dada pelo meu colega Carlos Almeida. Agora vou deixar-te com uma música da Aura, Done With You. Deves conhecer de certezinha. Põe o som bem alto e canta esta comigo. Eu adoro a Áurea.

0: Acabaste de ouvir Done With You, da Áurea. Espero que tenhas cantado tão alto quanto eu. Estive a divertir-me bastante aqui atrás. Agora vais ouvir Bateu Matou, com Cada Vez Mais Perto, um tema de 2024, e ainda The Legendary Tiger Man, com Motorcycle Boy, um tema de 2018. Até já!
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0: Já são 6h17. Continua na companhia da tua Rádio do Sul. Por enquanto, vais ouvir The Chainsmokers com o tema Paris e ainda há espaço para ouvir Marta Lima com Ben Monteiro. Vai tocar Lima Limão. Continua com a tua Rádio do Algarve. Até já.
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0: Estás com a Rádio Universitária do Algarve em 102.7. O meu nome é Inês Moleiro e vou ficar contigo até às 7. Por enquanto, trago-te Super Ego de Leia, um duo de pop eletrónico austríaco com um tema de 2015, e ainda há espaço para ouvir Bia Caboz, uma artista madeirense com o tema Lei do Retorno. Fica na minha companhia e até já.
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0: Acabaste de ouvir Besta, da banda Glockenwise, e antes de continuarmos com mais música, vais ouvir uma das muitas entrevistas que a Rua fez na conferência de imprensa que anunciou a próxima edição do Festival F, que decorrerá dias 3, 4 e 5 de setembro. Desta vez vais ouvir o meu colega Ruben Bento à conversa com os à toa. Continua com a tua Rua.
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1: No dia 3 cantamos lá no meio do público com toda a gente.
2: Este ano, certamente que no Festival da F ninguém vai ficar à toa, certo?
1: Esperemos que fiquem, bastante à toa.
2: Mas porquê? Porque vocês vão dar a volta à cabeça das pessoas?
1: Não, vamos levar surpresas, é um concerto especial para nós, é um regresso e queremos ter uma noite muito especial. Ainda há bocado estávamos aqui a ver as fotografias do palco em questão. É uma grande responsabilidade, é o último festival do verão, é um festival cheio de música portuguesa, vamos estar com muitos colegas nossos e levamos uma surpresa para deixar o pessoal à toa.
2: Não podem dizer qual é a surpresa?
1: Não, então assim está
2: um bocadinho.
3: Mas é quase um exclusivo, malta, é quase um exclusivo para vocês. A gente esforçou-se muito e pedimos para as coisas se arranjarem dessa forma.
1: É só o que eu posso dizer.
2: Pronto, pelo menos há surpresas, sendo que não é a vossa primeira vez no Festival F, certo? Vocês já estiveram lá em 2019, não?
4: Não, mas é a primeira vez.
5: É a nossa primeira vez.
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5: É assim, nós nunca fomos ao Festival F, mas sempre ouvimos falar muito bem do Festival F. Sendo o nosso dia, o primeiro dia e o dia em questão,
6: tem as expectativas estão altas.
5: Um cartaz assustador de bom. Estamos muito entusiasmados e muito orgulhosos de lá estar ali no meio de malta tão talentosa e que nós admiramos desde sempre. Portanto, expectativas muito altas e vai ser muito fixe, vai ser muito divertido.
2: A expectativa para os novos à toa é alta e para os repetentes, que já estiveram lá em 2019.
3: Ainda também é mais alta.
1: Ainda é mais
3: porque
1: alta.
3: A gente tem um babitola e ela tem de ser superada.
2: Mas alta aqui? Aqui, mais um
3: mais alta que tu.
2: Pronto.
3: É alta.
2: Pronto, é uma expectativa altíssima. Em que dia e em que palco é que vocês vão atuar?
3: Olha, está ali. Quinta-feira, 3 de setembro.
1: No palco Fé.
3: No palco
1: exatamente.
3: Fé.
1: Dia 3.
3: Tal, estou a ver daqui.
2: Tal.
3: Luzinha.
2: Música é que não pode faltar sem ser o tu na tua e eu na minha, assim, não sei o que, em confusão.
1: Ah, uma ritinha para toda a gente bater palmas, para toda a gente estar.
3: A gente está a promover, mesmo noutro lugar, vão ouvir um rockzinho, é bom para abrir o apetite, é a terceira canção do set. Vão já decorando. Qual é que são as primeiras duas, João, que tu sabes melhor que eu?
1: É Romance Balcão e a Distância.
3: Portanto, à terceira, mesa noutro lugar. Vão já decorando e é o nosso pedido para vocês.
2: Pronto, decorem que os à toa vão estar no primeiro dia do Festival F e eu certamente saio daqui com a cabeça um bocadinho à toa e a cantar.
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8: Ouviste bem, os à toa vão estar pela primeira vez no Festival F, dia 3 de setembro. Espero que tenhas gostado desta pequena entrevista para conheceres um bocadinho melhor os participantes deste festival. Por enquanto, deixo-te com Payphone de Maroon 5 e mais à frente com Deixar-te de Guns. Até já!
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0: Faltam 10 minutinhos para as 7 horas, o que significa que me estou quase a despedir de ti. Por enquanto, deixo-te com uma Made in Algarve, Razor Kids com Abusive e ainda Funil em Abelhinha, A Vida é Isto, um tema de 2023. Fica comigo que estou quase a desejar-te um ótimo fim de semana. Até já!
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0: Agora sim, já chegou a hora de nos despedirmos. O meu nome é Inês Moleiro e foi um prazer estar aqui contigo na Rádio Universitária do Algarve. Podes sempre ouvir-nos em 102.7 e em rua.pt. Mas antes de mais, vou deixar-te aqui com uma última música. Vais ficar na companhia dos U2, With or Without You. Tenha uma boa sexta-feira e um ótimo fim de semana. Até à próxima.
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Aí está o grande Monolink com este Promised Land remisturado, a nova remistura por Steve Buck. Monolink que passou pelo Yard, como sabem, os mais atentos, obviamente. As viagens de Monolink. Sejam bem-vindos ao Mundo Mix. Eu sou o João Machado, vou estar aqui na próxima hora convosco. Temos música nova da dupla maravilha MX de GPU, chama-se The Rush. Depois também novidade para os suíços Adriatic, chama-se Coming Home. Bem-vindos, bom fim de semana, fiquem ligados.

É a novidade do Germanic Solomon com o norte-americano Skrillex, chama-se Rupta, ou Rumpta, assim é que é. Atrás também novidade dos suíços Adriatic com Coming Home e ainda Mullinex e GPU Panic com MX GPU, dupla maravilha da Rush, a piscarem os ouvidos, não é? É por assim dizer, aos sons orientais e quem sabe ao Oriente, e por lá já passaram, no Japão, inclusive. Estão a ouvir o Mundo Mix à semana na vossa rádio. Passem, como sempre, em mundomixradio.blogspot.com. Novidade também para o italiano Stefan Joll, que chama-se Body Language. Rádio. Depois em frente com mais uma novidade. De resto, é quase sempre novidades que nos chegam todas as semanas do francês Mitch Oliver. Let You Go. Ou Mitch Oliver. Oliver. Não, mas aqui é Oliver. Não é Olivier. É, deve ser provavelmente descendências britânicas ou norte-americanas, não é?

A novidade também de Hot Since 82, chama-se Lives Too Short. Atrás, Mitch Oliver com Let You Go e também Stefan Jolk com Body Language.

ouvir o Mundo Mix à semana, ouvidos nómadas, epicentro na eletrónica e depois divagamos pelas cenas dance. Matéria já tocada, revisão da matéria tocada. Shout It Out é Blondish com Night Tales e depois também os Another com Talk To You. Estamos quase no fim, pois é.

É mais uma de muitas reciclagens para Freed, Ultra Nate, aqui por Amin K e Mitch Oliver. O nosso compincha Mitch Oliver. Estamos a fechar, atrás ouvimos os neerlandeses Another com 54 Ultra Talk to You. Entretanto, dizer que está aí mais uma, aliás, edição 2026 do Palheirão Pôr do Sol em Zambujeira do Mar, no Largo da Capela, Miradouro da Zambujeira do Mar, ou da Capela, como queiram, com o Pôr do Sol mesmo de frente. É fantástico, vamos ter a primeira edição de 7 datas com o Pôr do Sol aqui na Zambujeira do Mar, aqui, porque é aqui que eu gravo. Vamos ter então no dia 25 de julho o DJ Lisboeta Panasorb. Apareçam a partir das 3 da tarde, com o primeiro DJ a entrar em cena às 7 da tarde. Eu serei uma espécie de residente, caso queiram. Faço parte da organização e deste projeto Palheirão Pôr do Sol com o compincha Pedro Lopes. Ok, vamos aqui então a parar e a rebobinar aqui a Anorak, o francês Anorak, com a Sarah Maison, com este gang. Este é o gang Mundo Mix. Estamos então a fechar a edição de este fim de semana e desta semana. Boas férias, fiquem bem e enfim, divirtam-se e cuidado com as altas temperaturas e com os escaldões de verão. A fechar então a Anorak, Sarah Maison, gang. Adiós.

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